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2: Depois de mais de um ano encerrada para obras, a icónica Torre de Belém está finalmente pronta para voltar a receber visitantes. O Monumento Lisboeta reabre já a 26 de maio, terça-feira, após uma intervenção profunda de conservação e restauro integrada no Plano de Recuperação e Resiliência. A reabertura oficial será assinalada com uma cerimónia marcada para as 15 horas que contará com a presença da Ministra da Cultura, Juventude e Desporto, Margarida Balseiro Lopes, além de representantes das várias entidades ligadas ao património nacional. Com a reabertura chega também uma novidade nas visitas. O acesso ao monumento vai passar a funcionar através de horários específicos de entrada, numa tentativa de controlar melhor o número de visitantes e reduzir o impacto causado pelo excesso de circulação no espaço. A entrada continuará a ter valores a partir de 7,99€.
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2: 20 anos depois, continua a ser uma das noites mais inacreditáveis da história do futebol. O Liverpool perdia por 3-0 ao intervalo contra o AC Milan na final da Liga dos Campeões de 2005, mas acabou por conquistar o troféu numa reviravolta que ficou eternizada como o Milagre de Istambul. Agora, esse momento chegou à Netflix. Trata-se do segundo episódio de Histórias do Desporto, Reino Unido, uma produção da plataforma de streaming, onde cada episódio da série documental se foca num tema. Primeiro recordou o percurso improvável de Jamie Vardy e esta segunda-feira chegou Histórias do Desporto, Reino Unido, O Milagre em Istambul. O episódio reconstrói, ao longo de 77 minutos, tudo o que aconteceu naquela noite. Combina imagens de arquivo, bastidores inéditos e entrevistas atuais com algumas das figuras centrais da final, como os jogadores Steven Gerrard, Jamie Carragher, Xabi Alonso, Jerzy Dudek e o treinador Rafael Benítez. Mais do que recordar apenas o jogo da final, o documentário tenta mostrar o contexto caótico daquela temporada do Liverpool. Já pode assistir ao trailer em nit.pt.
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4: Apesar de ainda ser um tema pouco discutido, a verdade é que a libido é importante em todas as fases da vida, incluindo na terceira idade. Mas será que o desejo diminui com a idade ou apenas é mais um mito? Será que é possível manter uma vida íntima ativa ao longo dos anos? O médico Manuel Pinto Coelho tem abordado este tema e defende que o envelhecimento não tem de significar perda de qualidade de vida, incluindo na dimensão mais íntima. Afinal, o que é que acontece à libido a partir do momento em que avançamos na idade?
5: Então, oh Sónia, caramba, quanto tempo é que eu vou ter?
4: 20 minutos.
5: 20 minutos, sim. Então, o que é que eu posso dizer para ajudar as pessoas, não só as que têm a minha idade, mas aquelas mais novinhas que eu já têm, já se começam a preocupar com o assunto da libido. Quando se fala da libido, para já há que explicar o que é a libido. A libido tem três valências, que é o desejo sexual, é a qualidade do orgasmo e é a ereção. Acontece que aquilo que se trata ou que se tem tratado, ou que se tem dado mais destaque, é a ereção, com aquele comprimidinho azul dos homens, e a ocitocina nas mulheres. A ocitocina é o Viagra das mulheres, que eu disse num livro que eu escrevi, não há problema nenhum em dizer, porque é verdade, o único livro sobre hormonas que um médico em Portugal escreveu, eu escrevi esse livro, e que lá falo do Viagra das mulheres, que é a ocitocina. Ora bem, então vamos lá. As hormonas são o sumo da vida, é o que está escrito lá nesse livro, logo na capa. São as hormonas que condicionam todos os nossos processos metabólicos. Acontece que a partir de determinada idade, cerca de 20, 25 anos, as hormonas começam a ir abaixo, 1 a 2% ao ano. Por isso é que, logicamente, aos 50, temos metade que se tinha aos 25, aos 77, que é a minha idade, um terço ou um quarto, a coisa que valha. Portanto, a libido, o desejo sexual, portanto, o desejo sexual, a qualidade do orgasmo e a ereção, as três valências da libido, vão abaixo com a descida dos valores hormonais, principalmente a testosterona, mas não só. Tem outras hormonas chamadas sexuais que também intervêm. O estradiol, a progesterona, o estriol é a própria hormona de crescimento, que interfere também nessa questão, e outras hormonas, que a própria ocitocina, como eu disse. Portanto, se a pessoa quiser, tiver preocupações a partir da altura em que sente a sua saúde sexual a ir abaixo, tem mais que nunca, do que não pode, para manter-se bioquimicamente a pessoa que era quando era rapaz novo ou rapariga nova e não tinha essa questão. Tinha outros problemas, mas esse problema não tinha. Porquê? Porque tinha tudo a bater no telhado. Portanto, a ideia é ir buscar esse estado de graça, é tentar tornar bioquimicamente, neste caso, barra hormonalmente, a pessoa que era quando era mais nova, ou mais novo, pessoa mais nova, portanto. E como tal, nessa questão, para conseguir este estado de graça, ter uma libido otimizada ou normalizada, é importante olharmos, não descurarmos a parte hormonal e fazer um trabalho como deve ser. Mas não só, os nutrientes, através dos quais praticamente todos os processos metabólicos decorrem, o tal potássio, o magnésio, o seleno, o zinco, o molibdênio, como todos aqueles minerais ou alimentos que estão presentes, por exemplo, na água do mar, como estão presentes

principal, o potássio, o magnésio, o seleno, o zinco, o molibdeno, o cobre, todos aqueles minerais oligoelementos que estão presentes, por exemplo, na água do mar, como estão presentes

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4: O Arraial da Associação Renovar a Mouraria, uma das grandes festas de Lisboa, está de regresso ao Largo da Rosa. O Arraial Resiste acontece entre os dias 28 de maio e 13 de junho, com uma programação cheia de concertos, no ano em que a instituição celebra 18 anos. No primeiro dia, o evento conta com um espetáculo de rádio Olisipo, com vários convidados. Segue-se Teresina, a costureira, a 29 de maio, e Rose de Luzia e Guerrilha Sound System, a 30, e ainda Voz na Voz e Arlomb Andento Zona, a 31 de maio. Já em junho, o mês arranca no dia 3 com Placa em destaque. Vai haver ainda atuações do coletivo Nahuel, Colar de Rapariga e Gardénia mais Tecnofoguete, Rock Marciano, Dentuzona e Manahu, Meme Landim, Suricata da Mouraria, Telefonia e no dia 13 a festa termina com Cor da Achada e Rossana. Este evento resiste a um centro histórico cada vez mais gentrificado, especulado, turistificado, massificado, despovoado e tantas outras coisas acabadas em ado, defendem os organizadores através de uma publicação no Instagram.
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2: Este mês, Bragança volta a receber a Feira do Livro, que irá acontecer no Parque Polis. A iniciativa, que decorrerá entre 28 e 31 de maio, irá contar com a presença de vários escritores nacionais, bem como oficinas e atividades para os mais novos. Entre as figuras presentes, estão confirmados nomes como Raul Minhalma, João Pestana, Ruth Cancela, Rita Rovisco, Álvaro Coria, entre outros. Fernando Calado e o padre António Estevinho Pires destacam-se entre os autores locais. Ao todo, haverá 12 stands dedicados à venda de livros, todos espalhados pelo corredor do parque. A feira terá as maiores editoras do país com uma proposta de livros muito diversificada e, mais uma vez, com algum destaque às obras de autores do distrito. Fique a par de toda a programação da Feira do Livro de Bragança em nit.pt.

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3: Dois protetores solares infantis estão a ser alvo de um alerta europeu e o Infarmed deixou a 15 de maio uma recomendação clara aos consumidores portugueses. Não devem ser comprados nem usados. Em causa estão dois produtos destinados a bebés e miúdos, o Fresh Baby Sunscreen High SPF 50 da Ringana e o Organic Baby Care Baby and Kid Sun Cream 50 da Alma. Segundo a Autoridade Nacional do Medicamento, alguns lotes destes protetores apresentam falhas relacionadas com o nível real de proteção solar. O problema foi identificado na Áustria, onde os produtos acabaram retirados do mercado após análises laboratoriais terem revelado diferenças entre o fator de proteção solar indicado nas embalagens e os resultados obtidos nos testes. Apesar de até ao momento não terem sido encontrados indícios de venda destes protetores em Portugal, o Infarmed sublinha que a circulação livre de produtos dentro da União Europeia pode facilitar a sua chegada ao mercado nacional. Saiba mais em nit.pt.

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4: Peregrinação, de Fernão Mendes Pinto, é vista como uma das maiores obras da literatura portuguesa. Entre viagens pelo Oriente, corsários, batalhas e naufrágios, o livro ganhou em 2017 uma versão cinematográfica pelas mãos do realizador João Botelho. Esta quinta-feira, 21 de maio, chegou à HBO Max. A longa-metragem acompanha a viagem de Fernão Mendes Pinto, que partiu de Portugal em 1537 em busca de fortuna e acabou por atravessar mais de duas décadas de guerras, escravidão, viagens e sobrevivência pelo Oriente. Pelo caminho, foi mercador, embaixador, soldado, peregrino e prisioneiro, acumulando histórias que mais tarde dariam origem à obra publicada em 1614. A peregrinação, que estreou originalmente no cinema, acompanha a habitual relação de Botelho com grandes obras da literatura portuguesa. Pode assistir ao trailer e saber mais sobre o filme em nit.pt.

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3: Em Alfama, mais concretamente, entre a sede de Lisboa e o Mirador de Santa Luzia, encontra-se a Rua do Limoeiro. Nesta movimentada rua, onde todos os dias passam milhares de pessoas, entre lisboetas e muitos turistas, há um pormenor que só agora está a gerar indignação. No decorrer desta semana, começaram a surgir por aqui cartazes que questionam o motivo de a árvore que dá nome à rua não existir. Os manifestantes, aparentemente anónimos, colocaram ainda folhetos nas caixas de correio das casas deste bairro popular. Isto deveria ser a Rua do Não Limoeiro, ou se houve limoeiro, já não mora aqui, são algumas das frases escritas nos materiais de propaganda. Pelo que a NIT apurou, existiu de facto um limoeiro por ali que terá sido responsável pelo batismo da rua. No entanto, a árvore acabou por desaparecer com as transformações urbanas em Lisboa nos últimos anos. Perante o design e a comunicação coordenada desta mensagem entregue no espaço público, torna-se claro que existe um movimento ou entidade organizada envolvido na ação. Saiba mais em NIT.pt.
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0: como uma das maiores obras da literatura portuguesa. Entre viagens pelo Oriente, corsários, batalhas e naufrágios, o livro ganhou em 2017 uma versão cinematográfica pelas mãos do realizador João Botelho. Esta quinta-feira, 21 de maio, chegou à HBO Max. A longa-metragem acompanha a viagem de Fernão Mendes Pinto, que partiu de Portugal em 1537 em busca de fortuna e acabou por atravessar mais de duas décadas de guerras, escravidão, viagens e sobrevivência pelo Oriente. Pelo caminho, foi mercador, embaixador, soldado, peregrino e prisioneiro, acumulando histórias que mais tarde dariam origem à obra publicada em 1614. A peregrinação, que estreou originalmente no cinema, acompanha a habitual relação de Botelho com grandes obras da literatura portuguesa. Pode assistir ao trailer e saber mais sobre o filme em nit.pt.
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2: Em Alfama, mais concretamente, entre a Sé de Lisboa e o Mirador de Santa Luzia, encontra-se a Rua do Limoeiro. Nesta movimentada rua, onde todos os dias passam milhares de pessoas, entre lisboetas e muitos turistas, há um pormenor que só agora está a gerar indignação. No decorrer desta semana, começaram a surgir por aqui cartazes que questionam o motivo de a árvore que dá nome à rua não existir. Os manifestantes, aparentemente anónimos, colocaram ainda folhetos nas caixas de correio das casas deste bairro popular. Isto deveria ser a Rua do Não Limoeiro, ou se houve limoeiro, já não mora aqui, são algumas das frases escritas nos materiais de propaganda. Pelo que a NIT apurou, existiu de facto um limoeiro por ali que terá sido responsável pelo batismo da rua. No entanto, a árvore acabou por desaparecer com as transformações urbanas em Lisboa nos últimos anos. Perante o design e a comunicação coordenada desta mensagem entregue no espaço público, torna-se claro que existe um movimento ou entidade organizada envolvido na ação. Saiba mais em nit.pt.

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3: O Wine Affair Lisboa está de regresso ao Hotel Hyatt Regency, já a 30 de maio, sábado, para uma nova edição dedicada aos melhores vinhos nacionais. O evento acontece no pátio exterior do hotel, mesmo junto ao Rio Tejo, e promete uma tarde cheia de provas, petiscos e música ao vivo. Entre as 17 e as 22 horas, os visitantes poderão experimentar mais de uma centena de referências vínicas de várias regiões do país. A variedade será grande entre espumantes, rosés, brancos, tintos ou verdes. A parte gastronómica ficará nas mãos do Yellow Tram, que preparou um menu finger food pensado para acompanhar os copos de vinho. Os bilhetes já estão à venda online em ticketline.pt e nos locais habituais. O individual custa 15€ e o duplo 25€, ambos com direito a provas e copo oficial do evento. No próprio dia, o bilhete individual sobe para 25€.
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5: A parceria criativa entre Bad Bunny e a Zara não começou pelas lojas, mas pelos maiores palcos do mundo. Quando o artista porto-riquenho subiu ao palco do Levi Stadium para protagonizar o espetáculo do intervalo do Super Bowl em fevereiro, levou milhares de pessoas a procurar a camisola estilo jersey de futebol americano nas lojas da marca, mas foi desenhado especificamente para a ocasião. Algumas semanas depois, a sinergia foi sentida nos degraus do Metropolitan Museum of New York. Benito surgiu no evento com um look que mostrava uma versão mais velha de si mesmo, graças a próteses criadas pelo maquilhador Mike Marino e com um smoking preto feito à medida pela gigante Inditex. Até então, esta colaboração não estava disponível nas lojas, mas o cenário mudou esta quinta-feira, 21 de maio, com o lançamento de Benito António, uma coleção inspirada na essência do cantor de 32 anos. Trata-se de uma linha com 150 peças que representa a união do estilo entre a Zara e Bad Bunny. Embora comece com uma série de básicos em preto, a linha rapidamente move-se entre diversas cores. Vemos t-shirts, camisas, sweatshirts, calças, blusões e inúmeros acessórios surgir em tons de verde, azul pastel, rosa suave, vermelho ou laranja, com vários padrões às riscas ou xadrezados pelo meio. Em Portugal, pode encontrar as peças nas lojas do Rossio e Centro Colombo em Lisboa e na loja da Rua de Santa Catarina, no Porto. Além disso, a linha completa também já está disponível no site da Zara. Os preços variam entre os 19,95€ e os 169€.

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2: Tenka Sapkota podia muito bem ser conhecido como o Cavaleiro da Trufa. O chefe nepalês tornou-se famoso pela mestria na preparação de clássicos italianos, por ser proprietário da melhor pizzaria do país, a Il Forno d'Oro, e também por trazer de Itália para Lisboa exemplares gigantes deste fungo. Agora, dá início à época da trufa negra de verão, com um menu exclusivo no restaurante Come Prima em Lisboa. Disponíveis até 30 de maio, os pratos de edição limitada com o aroma inconfundível deste ingrediente celebra também os 30 anos da chegada do chefe ao nosso país. Está assim oficialmente aberta a época da trufa negra no Come Prima. Saiba mais sobre este menu de edição limitada em nit.pt.
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5: O Festival Jardins Abertos vai regressar a Lisboa para dois fins de semana cheios de visitas guiadas e experiências nos espaços verdes mais emblemáticos da capital portuguesa. A iniciativa vai acontecer entre 23 e 24 de maio e nos dias 30 e 31. Os participantes vão poder visitar de forma gratuita novos jardins, hortas comunitárias, palácios e projetos inovadores. Entre as novidades deste ano estão o Jardim Provisório, o Espaço Comunitário da Escola Gil Vicente, o Jardim da Liga para a Proteção da Natureza, a Nova Bela Flor e a Rua Cidade de Manchester. Estão também de regresso a alguns espaços já conhecidos pela população, como a Estufa Fria, o Parque Florestal de Monsanto, a Quinta Pedagógica de Lisboa e os Jardins Macam, Kubenken, do Bombarda, do Palácio Fronteira, entre outros. Além das visitas gratuitas, estão programadas oficinas, percursos guiados pela capital, exposições e atividades para toda a família. A programação completa pode ser consultada no site jardinsabertos.com.

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3: Biquínis, fatos de banho e muito mais. 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Decotes em V, franzidos e alças decorativas dão um toque moderno às peças, enquanto a variedade de cores, dos tons mais intensos aos estampados típicos da estação, permitem criar combinações para todos os estilos. Pode conhecer esta nova coleção da Kiabi em nit.pt.
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2: A segunda temporada de Ponto Nemo, produção da Prime Video, chegou à plataforma de streaming a 17 de abril e a 21 de maio também vai começar a ser exibida na RTP1. Nestes capítulos, o grupo continua preso na ilha remota e descobre que a base soviética esconde vida inesperada e um vírus de origem extraterrestre. Na obra, Margarida Corceiro e Sara Matos surgem nos papéis principais. A elas juntam-se nomes internacionais como Oscar Jainada, Rouba Flores, Naoja Nimri, Maxi Iglesias, Nuno Garcia, Felipe Pirazán e Maria Isabel. A realização é de Alex Rodrigo. A coprodução luso-espanhola de 4 episódios vai ser exibida nas noites de quinta-feira pelas 22h30 na RTP1. Também será disponibilizada na RTP Play. Assista ao trailer de Ponto Nemo e saiba mais sobre a série em nit.pt.

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2: Depois de mais de um ano encerrada para obras, a icónica Torre de Belém está finalmente pronta para voltar a receber visitantes. O Monumento Lisboeta reabre já a 26 de maio, terça-feira, após uma intervenção profunda de conservação e restauro integrada no Plano de Recuperação e Resiliência. A reabertura oficial será assinalada com uma cerimónia marcada para as 15 horas que contará com a presença da Ministra da Cultura, Juventude e Desporto, Margarida Balseiro Lopes, além de representantes das várias entidades ligadas ao património nacional. Com a reabertura chega também uma novidade nas visitas. O acesso ao monumento vai passar a funcionar através de horários específicos de entrada, numa tentativa de controlar melhor o número de visitantes e reduzir o impacto causado pelo excesso de circulação no espaço. A entrada continuará a ter valores a partir de 7,99€.
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2: A Disney Plus acabou de estrear mais um drama coreano que promete conquistar os fãs do género. A Coroa Perfeita chegou esta quinta-feira à plataforma em Portugal. Yoo e Baeyoon Won Se-wook lideram esta série sobre uma herdeira desprezada que se apaixona por um príncipe. A série mistura romance, drama e intrigas da elite numa Coreia do Sul alternativa, onde a monarquia constitucional continua a existir no século XXI. Assista ao trailer e saiba mais sobre Perfect Crown ou A Coroa Perfeita em NIT.pt.
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3: A presença da Fred Perry em Portugal acaba de ser reforçada com a abertura de uma nova loja inaugurada no Centro Comercial Colombo, em Lisboa. Com esta flagship store, a marca britânica chega aos 4 pontos de venda no país e abre a segunda na capital. Com cerca de 110 metros quadrados, o espaço fica localizado no primeiro piso do shopping. É até ao momento o maior da marca em Portugal e aquele que apresenta a mais ampla seleção de portfólio. Para assinalar a inauguração, a Fred Perry está com uma campanha especial de abertura. Todos os visitantes que criarem uma ficha de cliente terão acesso a um desconto imediato de 10% na sua primeira compra. Além do Colombo, a marca tem pontos de venda no Norte Shopping e a Rábida Shopping, no Porto, bem como uma loja na Rua Áurea, em Lisboa.
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3: Peregrinação, de Fernão Mendes Pinto, é vista como uma das maiores obras da literatura portuguesa. Entre viagens pelo Oriente, corsários, batalhas e naufrágios, o livro ganhou em 2017 uma versão cinematográfica pelas mãos do realizador João Botelho. Esta quinta-feira, 21 de maio, chegou à HBO Max. A longa-metragem acompanha a viagem de Fernão Mendes Pinto, que partiu de Portugal em 1537 em busca de fortuna e acabou por atravessar mais de duas décadas de guerras, escravidão, viagens e sobrevivência pelo Oriente. Pelo caminho, foi mercador, embaixador, soldado, peregrino e prisioneiro, acumulando histórias que mais tarde dariam origem à obra publicada em 1614. A peregrinação, que estreou originalmente no cinema, acompanha a habitual relação de Botelho com grandes obras da literatura portuguesa. Pode assistir ao trailer e saber mais sobre o filme em nit.pt.

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4: Em Alfama, mais concretamente, entre a Sé de Lisboa e o Mirador de Santa Luzia, encontra-se a Rua do Limoeiro. Nesta movimentada rua, onde todos os dias passam milhares de pessoas, entre lisboetas e muitos turistas, há um pormenor que só agora está a gerar indignação. No decorrer desta semana, começaram a surgir por aqui cartazes que questionam o motivo de a árvore que dá nome à rua não existir. Os manifestantes, aparentemente anónimos, colocaram ainda folhetos nas caixas de correio das casas deste bairro popular. Isto deveria ser a Rua do Não Limoeiro, ou se houve limoeiro, já não mora aqui, são algumas das frases escritas nos materiais de propaganda. Pelo que a NIT apurou, existiu de facto um limoeiro por ali que terá sido responsável pelo batismo da rua. No entanto, a árvore acabou por desaparecer com as transformações urbanas em Lisboa nos últimos anos. Perante o design e a comunicação coordenada desta mensagem entregue no espaço público, torna-se claro que existe um movimento ou entidade organizada envolvido na ação. Saiba mais em NIT.pt.

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3: O Wine Affair Lisboa está de regresso ao Hotel Hyatt Regency, já a 30 de maio, sábado, para uma nova edição dedicada aos melhores vinhos nacionais. O evento acontece no pátio exterior do hotel, mesmo junto ao Rio Tejo, e promete uma tarde cheia de provas, petiscos e música ao vivo. Entre as 17 e as 22 horas, os visitantes poderão experimentar mais de uma centena de referências vínicas de várias regiões do país. A variedade será grande entre espumantes, rosés, brancos, tintos ou verdes. A parte gastronómica ficará nas mãos do Yellow Tram, que preparou um menu finger food pensado para acompanhar os copos de vinho. Os bilhetes já estão à venda online em ticketline.pt e nos locais habituais. O individual custa 15€ e o duplo 25€, ambos com direito a provas e copo oficial do evento. No próprio dia, o bilhete individual sobe para 25€.

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2: A parceria criativa entre Bad Bunny e a Zara não começou pelas lojas, mas pelos maiores palcos do mundo. Quando o artista porto-riquenho subiu ao palco do Levi Stadium para protagonizar o espetáculo do intervalo do Super Bowl em fevereiro, levou milhares de pessoas a procurar a camisola estilo jersey de futebol americano nas lojas da marca, mas foi desenhado especificamente para a ocasião. Algumas semanas depois, a sinergia foi sentida nos degraus do Metropolitan no Museum of New York. Benito surgiu no evento com um look que mostrava uma versão mais velha de si mesmo, graças a próteses criadas pelo maquilhador Mike Marino e com um smoking preto feito à medida pela gigante Inditex. Até então, esta colaboração não estava disponível nas lojas, mas o cenário mudou esta quinta-feira, 21 de maio, com o lançamento de Benito António, uma coleção inspirada na essência do cantor de 32 anos. Trata-se de uma linha com 150 peças que representa a união do estilo entre a Zara e Bad Bunny. Embora comece com uma série de básicos em preto, a linha rapidamente move-se entre diversas cores. Vemos t-shirts, camisas, sweatshirts, calças, blusões e inúmeros acessórios surgir em tons de verde, azul pastel, rosa suave, vermelho ou laranja, com vários padrões às riscas ou xadrezados pelo meio. Em Portugal, pode encontrar as peças nas lojas do Rossio e Centro Colombo em Lisboa e na loja da Rua de Santa Catarina, no Porto. Além disso, a linha completa também já está disponível no site da Zara. Os preços variam entre os 19,95€ e os 169€.

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3: Tenkasap Kota podia muito bem ser conhecido como o Cavaleiro da Trufa. O chefe nepalês tornou-se famoso pela mestria na preparação de clássicos italianos, por ser proprietário da melhor pizzaria do país, a Il Forno d'Oro, e também por trazer de Itália para Lisboa exemplares gigantes deste fungo. 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
3: O Festival Jardins Abertos vai regressar a Lisboa para dois fins de semana cheios de visitas guiadas e experiências nos espaços verdes mais emblemáticos da capital portuguesa. A iniciativa vai acontecer entre 23 e 24 de maio e nos dias 30 e 31. Os participantes vão poder visitar de forma gratuita novos jardins, hortas comunitárias, palácios e projetos inovadores. Entre as novidades deste ano estão o Jardim Provisório, o Espaço Comunitário da Escola Gil Vicente, o Jardim da Liga para a Proteção da Natureza, a Nova Bela Flor e a Rua Cidade de Manchester. Estão também de regresso alguns espaços já conhecidos pela população, como a Estufa Fria, o Parque Florestal de Monsanto, a Quinta Pedagógica de Lisboa e os Jardins Macam, Gulbenkian, do Bombarda, do Palácio Fronteira, entre outros. Além das visitas gratuitas, estão programadas oficinas, percursos guiados pela capital, exposições e atividades para toda a família. A programação completa pode ser consultada no site jardinsabertos.com.

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3: A segunda temporada de Ponto Nemo, produção da Prime Video, chegou à plataforma de streaming a 17 de abril e a 21 de maio também vai começar a ser exibida na RTP1. Nestes capítulos, o grupo continua preso na ilha remota e descobre que a base soviética esconde vida inesperada e um vírus de origem extraterrestre. Na obra, Margarida Corceiro e Sara Matos surgem nos papéis principais. A elas juntam-se nomes internacionais como Oscar Jainada, Rouba Flores, Naoja Nimri, Maxi Iglesias, Nuno Garcia, Felipe Pirazan e Maria Isabel. A realização é de Alex Rodrigo. A coprodução luso-espanhola de 4 episódios vai ser exibida nas noites de quinta-feira pelas 22h30 na RTP1. Também será disponibilizada na RTP Play. Assista ao trailer de Ponto Nemo e saiba mais sobre a série em nit.pt.

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2: Depois de mais de um ano encerrada para obras, a icónica Torre de Belém está finalmente pronta para voltar a receber visitantes. O Monumento Lisboeta reabre já a 26 de maio, terça-feira, após uma intervenção profunda de conservação e restauro integrada no Plano de Recuperação e Resiliência. A reabertura oficial será assinalada com uma cerimónia marcada para as 15 horas que contará com a presença da Ministra da Cultura, Juventude e Desporto, Margarida Balseiro Lopes, além de representantes das várias entidades ligadas ao património nacional. Com a reabertura chega também uma novidade nas visitas. O acesso ao monumento vai passar a funcionar através de horários específicos de entrada, numa tentativa de controlar melhor o número de visitantes e reduzir o impacto causado pelo excesso de circulação no espaço. A entrada continuará a ter valores a partir de 7,99€.

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2: A Disney Plus acabou de estrear mais um drama coreano que promete conquistar os fãs do género. A Coroa Perfeita chegou esta quinta-feira à plataforma em Portugal. Yu e Baeyoon Won-se-hook lideram esta série sobre uma herdeira desprezada que se apaixona por um príncipe. A série mistura romance, drama e intrigas da elite numa Coreia do Sul alternativa, onde a monarquia constitucional continua a existir no século XXI. Assista ao trailer e saiba mais sobre Perfect Crown ou A Coroa Perfeita em nit.pt.
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2: A presença da Fred Perry em Portugal acaba de ser reforçada com a abertura de uma nova loja inaugurada no Centro Comercial Colombo, em Lisboa. Com esta flagship store, a marca britânica chega aos 4 pontos de venda no país e abre a segunda na capital. Com cerca de 110 metros quadrados, o espaço fica localizado no primeiro piso do shopping. É até ao momento o maior da marca em Portugal e aquele que apresenta a mais ampla seleção de portfólio. Para assinalar a inauguração, a Fred Perry está com uma campanha especial de abertura. Todos os visitantes que criarem uma ficha de cliente terão acesso a um desconto imediato de 10% na sua primeira compra. Além do Colombo, a marca tem pontos de venda no Norte Shopping e a Rábida Shopping, no Porto, bem como uma loja na Rua Áurea, em Lisboa.
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